0: estão sendo investigadas pela Polícia Federal. Agência Rádio Web de Brasília, Alan Barbosa.
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6: 9 e 5.

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1: A defesa do ex-presidente Jair Bolsonaro apresentou um recurso ao Supremo Tribunal Federal nesta sexta-feira contra a suspensão por 30 dias das visitas a ele na prisão domiciliar. A medida foi determinada na semana passada pelo ministro do STF, Alexandre de Moraes, depois que o senador Flávio Bolsonaro, do PL do Rio de Janeiro, publicou nas redes sociais uma carta escrita pelo pai. Para Moraes, a divulgação violou a proibição de uso da internet, inclusive por meio de terceiros, dada ao ex-presidente. Na mesma decisão, o ministro proibiu Bolsonaro de receber visitas com finalidade político-eleitoral até o fim do pleito de outubro. Ele também não poderá divulgar manifestos com esse conteúdo por qualquer meio de comunicação, mesmo com a ajuda de terceiros. No recurso enviado ao Supremo, a defesa argumenta que a decisão impõe uma restrição que não está prevista na sentença, na lei ou na Constituição Federal. Segundo os advogados, a medida amplia de forma desproporcional os limites da execução penal e transforma a pena em um instrumento de censura ideológica, o que seria incompatível com as liberdades públicas garantidas pela Constituição. Bolsonaro foi condenado no ano passado a 27 anos e 3 meses de prisão pela trama golpista. Ele passou para o regime domiciliar depois de ser operado e atualmente se recupera de uma pneumonia bacteriana. Com informações da Agência Brasil, da Rádio Nacional em Brasília, Pedro Lacerda.
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5: Você parou de fumar agora. O que acontece no seu corpo? Olha, depois de 20 minutos do seu último cigarro, a frequência cardíaca cai e a pulsação chega perto do normal. Depois de 2 horas, a nicotina para de circular no sangue. Depois de 12 horas, os níveis de monóxido de carbono são reduzidos pela metade. 12 horas só. Em um dia, os seus pulmões já começam a funcionar melhor e os brônquios passam a limpar os resíduos deixados pelo cigarro. Em 2 dias, você consegue sentir melhor o cheiro e o gosto dos alimentos. Após 2 a 12 semanas, a pele fica menos oleosa, a circulação sanguínea melhora e a capacidade do seu pulmão aumenta em até 30%. Em até 9 meses, você não sofre mais com tosse, falta de ar e respiração ofegante. Em 1 ano, o risco de sofrer uma doença cardíaca, como um infarto, por exemplo, cai pela metade. A partir de 5 anos, o risco de um acidente vascular cerebral, de um AVC, começa a chegar perto daquele de um não fumante. Mais 5 anos e a taxa de mortalidade por câncer de pulmão se torna a metade em relação à de alguém que ainda continua a fumar. Depois de 1 década, sua expectativa de vida, enfim, chega perto daquela de quem nunca fumou na vida. Ou seja, após 10 anos sem fumar, a sua saúde pode ser novamente comparada à de uma pessoa saudável. E se isso não é suficiente para te convencer, pense no quanto de dinheiro você estaria economizando ao deixar de comprar cigarro durante esse tempo todo. E aí, preciso falar mais alguma coisa?
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1: O cartão de crédito já é a principal forma de crédito utilizada pelos brasileiros. É o que mostra a primeira edição do mapa de crédito da Serasa. O levantamento aponta que 63% da população utilizou essa modalidade nos últimos 12 meses. E 3 em cada 10 consumidores recorreram ao cartão de crédito para cobrir despesas do dia a dia. Como destaca Camila Martins, gerente de crédito da Serasa.
2: O cartão, de fato, começou a ser usado como uma forma de flexibilizar o orçamento do brasileiro que já está pressionado por gastos essenciais. E isso não quer dizer que o cartão seja um problema. Ele, de fato, é uma ferramenta importante para lidar com esse momento do aperto. O ponto de atenção aqui é quando o cartão passa a ser tratado como se fosse uma extensão permanente da renda do brasileiro. Então, o sinal de risco não é usar o cartão para o dia a dia, é usar sem entender o impacto na fatura no mês seguinte e sem ter um plano claro de como eu vou quitar esse valor uma vez que eu estou utilizando.
1: O estudo também revela que os brasileiros escolhem diferentes modalidades de crédito de acordo com a necessidade. O empréstimo pessoal e o consignado, por exemplo, são usados principalmente para reorganizar as finanças. Camila Martins alerta que antes de contratar crédito, é preciso avaliar os custos envolvidos.
2: E aqui na Serasa é justamente essa orientação que a gente busca para o consumidor. Hoje a gente tem uma plataforma chamada aqui Serasa Crédito, onde o nosso principal objetivo é ofertar o crédito que mais cabe dentro do orçamento daquele consumidor. A gente tem mais de 45 modalidades disponíveis, entre elas, incluindo cartão, empréstimo, e tudo só em um lugar. Então, ao invés de você precisar abrir várias contas em várias instituições para entender o quanto que você tem de crédito nelas, aqui dentro da Serasa a gente faz isso de forma consolidada.
1: Mais informações estão disponíveis nas redes sociais @Serasa e no site serasa.com.br. Agência Rádio Web, produção e reportagem, Valquíria Rios.
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7: 12:05.

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5: Meia-noite e 32.

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5: Uma e quatro.

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1: Entrou em vigor a lei que autoriza em todo o país a comercialização, aquisição e posse de spray de pimenta para mulheres maiores de 18 anos como medida de defesa pessoal. A norma foi sancionada pelo presidente Lula e publicada no Diário Oficial da União nesta sexta-feira. O texto determina que o produto poderá ser usado de forma moderada para repelir uma agressão injusta, atual ou iminente, e que o uso deve ser interrompido assim que a ameaça for neutralizada. A delegada de polícia e professora de direito penal, Raquel Galinatti, avalia que a medida representa um avanço, mas ressalta que ela não substitui as políticas públicas de combate à violência contra a mulher.
2: Deve haver necessariamente uma política ampla de prevenção à violência. E é muito importante que a gente deixe bem claro, não se trata de uma solução no combate à criminalidade, nem uma solução da violência contra a mulher, mas uma ferramenta de defesa pessoal capaz de criar uma janela de reação, um tempo para reação.
1: Para adquirir o dispositivo, a mulher deverá ter mais de 18 anos e apresentar documento oficial com foto, além de comprovante de residência e autodeclaração de que não possui condenação por crime doloso cometido com violência ou grave ameaça. A lei também determina que o spray seja de uso individual, tenha capacidade máxima de 50 mililitros e que as especificações técnicas sejam regulamentadas pela Anvisa. Apesar da autorização, Galinatti alerta que o spray tem limitações e deve ser encarado apenas como um recurso para permitir que a vítima consiga fugir.
2: Por exemplo, a distância. Necessariamente ele deve ser usado de 1 a 3 metros. Se tiver o vento contrário, um ambiente fechado, essa distância não observada de 1 a 3 metros, uma falha no equipamento, uma falta de preparo comprometem a eficácia. Então o uso exige estratégia, não é um instrumento de confronto ou contenção.
1: A nova lei cria ainda o Programa Nacional de Capacitação em Defesa Pessoal e Uso de Instrumentos de Menor Potencial Ofensivo para Mulheres, que prevê campanhas educativas e orientação sobre os limites legais da legítima defesa e o uso correto do equipamento. Mas a delegada defende que o spray de pimenta não substitui o dever do Estado de proteger as vítimas e responsabilizar os agressores. Rede por Elas. 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Uma campanha do Grupo Rádio Web. Produção e reportagem, Cassie Balog.
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0: Nirvana seria Blum.
1: Agora sim, Pepeu.

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3: Que a hipertensão é um grande problema de saúde, todos estão cansados de saber. Mas como é difícil mudar hábitos, né? A hipertensão é uma doença silenciosa e seus sintomas podem demorar muito para aparecer. Uma forma de prevenir essa doença crônica é retirar o sal da comida. Mas você sabia que isso apenas não basta? É preciso também estar atento à quantidade total de sódio nos alimentos. Ele pode estar presente de diferentes formas e por isso é fundamental que adotemos o hábito de sempre ler as embalagens, principalmente dos alimentos industrializados.
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0: 3 e 2.

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4: 3:34.
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4: 4 e 4.

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1: O cartão de crédito, os empréstimos financeiros e o crediário se estabeleceram como os principais fatores de restrição ao crédito no Brasil, com o avanço do endividamento bancário e do consumo. Pesquisa realizada pela CNDL, Confederação Nacional de Dirigentes Lojistas, e pelo SPC Brasil, Serviço de Proteção ao Crédito, o país passa por um crescimento explosivo da negativação, com o cartão de crédito liderando o ranking, com 42% das pendências, seguidos dos empréstimos em bancos, crediários e cheque especial. Merula Borges, especialista em finanças da CNDL, explica por que algumas dívidas costumam ser mais difíceis de renegociar.
2: O cartão de crédito, os empréstimos, o crediário tem juros muito altos, então eles crescem rapidamente quando acontece algum atraso. E aí aquele valor que estava mais controlado passa a trazer uma dificuldade muito grande para o consumidor quitar. Além disso, tem muitos consumidores que acumulam muitas dívidas ao mesmo tempo, que dificulta a negociação. Os nossos dados também mostram que boa parte das dívidas fica em atraso por mais de um ano, o que deixa a recuperação financeira mais lenta e o risco de reincidência muito alto também.
1: O cartão de crédito e as linhas de financiamento deixaram de ser ferramentas de conveniência e passaram a ser utilizados para complementação da renda. O levantamento também mostra os compromissos financeiros em atraso, mas que não levaram ainda o consumidor à inadimplência, com a telefonia liderando o ranking de contas em atraso, seguido dos empréstimos bancários, cartões, água e luz, completam o topo das pendências. A especialista em finanças da CNDL destaca cuidados que o consumidor deve ter antes de recorrer a empréstimos para complementar a renda.
2: Usar crédito para complementar a renda é um dos sinais mais claros de desequilíbrio financeiro. Antes de recorrer a empréstimos para complementar a renda, o consumidor precisa identificar qual é a real falta de dinheiro. Então, antes de contratar, tem que avaliar todo o orçamento, ver se realmente a parcela vai caber no orçamento junto com as contas básicas da casa, definir exatamente como essa dívida vai ser paga, para depois esse crédito ser utilizado para reorganizar as finanças e não para manter um padrão de consumo que não está compatível com a renda.
1: Entre as contas com maior tempo médio de atraso, destacam-se educação, liderando com 15 meses de atraso, seguido por empréstimos e cartões com 13 meses, e IPTU e crediário chegam a 12 meses. Agência Rádio Web, produção e reportagem, Priscila Mendes.
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3: 5 e 4.

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6: 5:34.

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1: Fazer exercícios regularmente nem sempre é suficiente para proteger o coração e a saúde de um modo geral. Um comportamento que vem se tornando recorrente na vida moderna é o sedentarismo silencioso, um conceito ainda pouco conhecido, mas que vem ganhando a atenção da comunidade científica por revelar um hábito comum e potencialmente perigoso. Isso ocorre quando a pessoa pratica atividade física, mas passa longos períodos inativos no dia a dia, como sentar ou deitado. O profissional de educação física, o Elton Godinho, esclarece que a atividade física é um termo abrangente que inclui qualquer gasto de energia que a pessoa faz acima do gasto energético de repouso. A Organização Mundial da Saúde recomenda um nível de atividade de 300 minutos por semana. O Elton Godinho fala sobre as diferenças entre estado sedentário e sedentarismo propriamente dito.
2: É possível que mesmo atingindo essa quantidade de atividade física semanal, a pessoa tenha durante seu dia 8, 10 horas de inatividade, sentado, que é o estado sedentário. Outra possibilidade é a pessoa estar inscrita em algum programa de exercícios, mas o tempo realmente que a pessoa fica com esse gasto energético aumentado é muito baixo. A pessoa vai para academia, mas a academia está muito cheia, não quer alternar aparelhos. Com essa prática, ela pode não atingir esse nível de atividade e, nesse caso, sim, ser considerada sedentária. Então, a gente tem esses dois contextos: o estado sedentário e o sedentarismo propriamente dito, por não atingir aquela quantidade semanal recomendada de atividades físicas.
1: No contexto geral das pessoas, a indicação é não permanecer por muito tempo sentado. O Elton Godinho cita algumas estratégias para aumentar o tempo diário de atividade física.
2: O indicado é não permanecer muito tempo sentado, interromper a atividade com pequenas caminhadas, com um exercício laboral, né, que é uma prática que algumas empresas adotam, onde a atividade no setor é interrompida para fazer alongamento, para fazer algumas atividades mais lúdicas, para fazer exercícios de mobilidade. Mas o ideal é, quando o tempo sentado, o tempo inativo for muito prolongado, a pessoa fazer interrupções desse tempo com alguma atividade. Outras estratégias podem ser utilizadas, como colocar o carro mais longe e caminhar mais para chegar ao local do trabalho.
1: Ainda de acordo com o profissional, o sedentarismo silencioso tem consequências parecidas com o sedentarismo habitual, ou seja, acarreta risco de obesidade, de problemas cardiovasculares e relacionados a diabetes, aumento da ansiedade, entre muitos outros. Márcia Vieira para a Universitária FM. 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
5: O fígado é responsável por mais de 500 funções no organismo humano. Quando há acúmulo de gordura no fígado, ele aumenta de tamanho e pode sofrer consequências graves. Chamado de esteatose hepática, esse acúmulo de gordura acontece entre os hepatócitos, as células predominantes no fígado. Ela pode provocar inflamações que evoluem para hepatite gordurosa, cirrose hepática e até câncer de fígado. A esteatose hepática pode ser provocada pelo consumo excessivo de álcool ou por fatores não relacionados com o álcool, sobrepeso, diabetes, má alimentação, sedentarismo e por aí vai. A síndrome metabólica e a obesidade abdominal, por exemplo, estão diretamente associadas ao excesso de células gordurosas no fígado. O uso de produtos sem eficácia comprovada, como suplementos e chás supostamente naturais, também. Os quadros de esteatose hepática são assintomáticos. O fígado sofre calado. As queixas só aparecem quando há complicações. Os sintomas mais comuns costumam ser dor, cansaço, fraqueza, perda de apetite e crescimento, um aumento das dimensões do fígado. Quando o órgão já está em um nível de insuficiência, os sintomas incluem acúmulo anormal de líquido na cavidade abdominal, encefalopatia, que é a ação no cérebro, confusão mental, hemorragia, icterícia, o branco dos olhos fica amarelo, entre outros. O tratamento é determinado de acordo com as causas da doença e eles se baseiam principalmente num estilo de vida saudável, alimentação equilibrada e prática regular de exercícios físicos.
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6: 6 e 7.

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2: Em 1979, o Blondie revolucionou as paradas com Heart of Glass, uma mistura ousada de punk, disco e new wave. A voz marcante de Debbie Harry, combinada com o ritmo dançante e os sintetizadores, transformou a faixa em um dos maiores hits da época. A música chegou a ser criticada por fãs mais puristas do rock, mas acabou levando Blondie ao topo das paradas mundiais. Com Heart of Glass, o grupo provou que inovação também pode ser pop. 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
2: Polícia confirma a identidade de corpo encontrado em Angra dos Reis. Cozinheira de Ubatuba foi reconhecida pela família à Polícia Civil de São Paulo, confirmou, na manhã deste sábado, 18, que o corpo localizado em uma área de mata em Angra dos Reis é da cozinheira Berenice Ramos de Aguiar, de 60 anos, moradora de Ubatuba, São Paulo, que estava desaparecida desde o fim de junho. De acordo com o delegado André Luiz Mateira Costilhas, responsável pela investigação, o reconhecimento foi feito pelo filho da vítima ainda na noite de sexta-feira, 17, poucas horas após o corpo ser encontrado na localidade de Serra d'Água. O cadáver estava preso à vegetação em um trecho de difícil acesso da mata. As circunstâncias da morte ainda não foram esclarecidas. Segundo a Polícia Civil, os exames periciais continuam em andamento e deverão apontar a causa da morte nos próximos dias. O caso é tratado como homicídio e tem como principal suspeita a proprietária do restaurante onde Berenice trabalhava, em Ubatuba. A empresária permanece presa temporariamente enquanto as investigações prosseguem. Durante a apuração, peritos encontraram vestígios de sangue na caminhonete utilizada pela suspeita. Conforme a polícia, a maior concentração do material foi identificada no banco do passageiro, após a aplicação de reagentes específicos durante a perícia. Os investigadores também informaram que o veículo apresentava sinais de reparos compatíveis com possíveis danos causados por disparos de arma de fogo. Além disso, durante o cumprimento de mandados judiciais, foram apreendidas 3 armas registradas na residência da investigada. A Polícia Civil segue reunindo provas para esclarecer a dinâmica do crime e aguarda a conclusão dos laudos periciais que irão subsidiar o andamento do inquérito.
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8: 6:36.
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2: 6:55.

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1: Fazer exercícios regularmente nem sempre é suficiente para proteger o coração e a saúde de um modo geral. Um comportamento que vem se tornando recorrente na vida moderna é o sedentarismo silencioso, um conceito ainda pouco conhecido, mas que vem ganhando atenção da comunidade científica por revelar um hábito comum e potencialmente perigoso. Isso ocorre quando a pessoa pratica atividade física, mas passa longos períodos inativos no dia a dia, como sentar ou deitado. O profissional de educação física, Welton Godinho, esclarece que a atividade física é um termo abrangente que inclui qualquer gasto de energia que a pessoa faz acima do gasto energético de repouso. A Organização Mundial da Saúde recomenda um nível de atividade de 300 minutos por semana. Welton Godinho fala sobre as diferenças entre estado sedentário e sedentarismo propriamente dito.
2: É possível que mesmo atingindo essa quantidade de atividade física semanal, a pessoa tenha durante seu dia 8-10 horas de inatividade, sentado, que é o estado sedentário. Outra possibilidade é a pessoa estar inscrita em algum programa de exercícios, mas o tempo realmente que a pessoa fica com esse gasto energético aumentado é muito baixo. A pessoa vai para academia, mas a academia está muito cheia, não quer alternar aparelhos. Com essa prática, ela pode não atingir esse nível de atividade, nesse caso sim ser considerada sedentária. Então a gente tem esses dois contextos: o estado sedentário e o sedentarismo propriamente dito, por não atingir aquela quantidade semanal recomendada de atividades físicas.
1: No contexto geral das pessoas, a indicação é não permanecer por muito tempo sentado. O Welton Godinho cita algumas estratégias para aumentar o tempo diário de atividade física.
2: O indicado é não permanecer muito tempo sentado, interromper a atividade com pequenas caminhadas, com um exercício laboral, né, que é uma prática que algumas empresas adotam, onde a atividade no setor é interrompida para fazer alongamento, para fazer algumas atividades mais lúdicas, para fazer exercícios de mobilidade. Mas o ideal é quando o tempo sentado, o tempo inativo for muito prolongado, a pessoa fazer interrupções desse tempo com alguma atividade. Outras estratégias podem ser utilizadas, como colocar o carro mais longe e caminhar mais para chegar ao local do trabalho.
1: Ainda de acordo com o profissional, o sedentarismo silencioso tem consequências parecidas com o sedentarismo habitual, ou seja, acarreta risco de obesidade, de problemas cardiovasculares e relacionados a diabetes, aumento da ansiedade, entre muitos outros. Márcia Vieira para a Universitária FM.
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2: O cartão de crédito, os empréstimos financeiros e o crediário se estabeleceram como os principais fatores de restrição ao crédito no Brasil, com o avanço do endividamento bancário e do consumo. Pesquisa realizada pela CNDL, Confederação Nacional de Dirigentes Lojistas, e pelo SPC Brasil, Serviço de Proteção ao Crédito, o país passa por um crescimento explosivo da negativação, com o cartão de crédito liderando o ranking, com 42% das pendências, seguidos dos empréstimos em bancos, crediários e cheque especial. Merula Borges, especialista em finanças da CNDL, explica por que algumas dívidas costumam ser mais difíceis de renegociar.
3: O cartão de crédito, os empréstimos, o crediário, tem juros muito altos, então eles crescem rapidamente quando acontece algum atraso. E aí aquele valor que estava mais controlado passa a trazer uma dificuldade muito grande para o consumidor quitar. Além disso, tem muitos consumidores que acumulam muitas dívidas ao mesmo tempo, que dificulta a negociação. Os nossos dados também mostram que boa parte das dívidas fica em atraso por mais de um ano, o que deixa a recuperação financeira mais lenta e o risco de reincidência muito alto também.
2: O cartão de crédito e as linhas de financiamento deixaram de ser ferramentas de conveniência e passaram a ser utilizados para complementação da renda. O levantamento também mostra os compromissos financeiros em atraso, mas que não levaram ainda o consumidor à inadimplência, com a telefonia liderando o ranking de contas em atraso, seguido dos empréstimos bancários, cartões, água e luz, completam o topo das pendências. A especialista em finanças da CNDL destaca cuidados que o consumidor deve ter antes de recorrer a empréstimos para complementar a renda.
3: Usar crédito para complementar a renda é um dos sinais mais claros de desequilíbrio financeiro. Antes de recorrer a empréstimos para complementar a renda, o consumidor precisa identificar qual é a real falta de dinheiro.

0: Então, antes de contratar, tem que avaliar todo o orçamento, ver se realmente a parcela vai caber no orçamento junto com as contas básicas da casa, definir exatamente como essa dívida vai ser paga, para depois esse crédito ser utilizado para reorganizar as finanças e não para manter um padrão de consumo que não está compatível com a renda.
1: Entre as contas com maior tempo médio de atraso, destacam-se educação, liderando com 15 meses de atraso, seguido por empréstimos e cartões com 13 meses, e IPTU e crediário chegam a 12 meses. Agência Rádio Web, produção e reportagem, Priscila Mendes.
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6: 8 e 7.

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1: A CBF realizou nesta sexta-feira o sorteio das quartas de final da Copa do Brasil Feminina. A cerimônia aconteceu na sede da entidade no Rio de Janeiro e definiu os confrontos e também os mandos de campo da próxima fase da competição. Entre os confrontos sorteados, o destaque ficou para o clássico entre Flamengo e Fluminense. As guerreiras do Fluminense decidirão a classificação diante da própria torcida, enquanto as meninas da Gávea serão mandantes na partida de ida. O duelo reúne duas equipes tradicionais do futebol feminino brasileiro e promete ser uma das principais atrações das quartas de final. Os outros confrontos ficaram Red Bull Bragantino e Ferroviária, Atlético Mineiro e Internacional, e São Paulo e Bahia. Durante o evento, a CBF também anunciou uma novidade para a sequência da Copa do Brasil Feminina. A partir desta fase, todas as partidas irão contar com a utilização do VAR, o árbitro de vídeo. A implementação da tecnologia acompanha a mudança de regulamento prevista para esta etapa, quando os confrontos deixam de ser decididos em jogo único. Até o momento, a entidade ainda não divulgou as datas oficiais dos confrontos. Agência Rádio Web, com informações da Copa do Brasil Feminina, Daniela Esperon.
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7: 8:34.

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2: 8:50.

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1: Entrou em vigor a lei que autoriza em todo o país a comercialização, aquisição e posse de spray de pimenta para mulheres maiores de 18 anos como medida de defesa pessoal. A norma foi sancionada pelo presidente Lula e publicada no Diário Oficial da União nesta sexta-feira. O texto determina que o produto poderá ser usado de forma moderada para repelir uma agressão injusta, atual ou iminente, e que o uso deve ser interrompido assim que a ameaça for neutralizada. A delegada de polícia e professora de direito penal, Raquel Galinatti, avalia que a medida representa um avanço, mas ressalta que ela não substitui as políticas públicas de combate à violência contra a mulher.
2: Deve haver necessariamente uma política ampla de prevenção à violência. E é muito importante que a gente deixe bem claro, não se trata de uma solução no combate à criminalidade, nem uma solução da violência contra a mulher, mas uma ferramenta de defesa pessoal capaz de criar uma janela de reação, um tempo para reação.
1: Para adquirir o dispositivo, a mulher deverá ter mais de 18 anos e apresentar documento oficial com foto, além de comprovante de residência e autodeclaração de que não possui condenação por crime doloso cometido com violência ou grave ameaça. A lei também determina que o spray seja de uso individual, tenha capacidade máxima de 50 mililitros e que as especificações técnicas sejam regulamentadas pela Anvisa. Apesar da autorização, Galinatti alerta que o spray tem limitações e deve ser encarado apenas como um recurso para permitir que a vítima consiga fugir.
2: Por exemplo, a distância. Necessariamente ele deve ser usado de 1 a 3 metros. Se tiver o vento contrário, um ambiente fechado, essa distância não observada de 1 a 3 metros, uma falha no equipamento, uma falta de preparo comprometem a eficácia. Então o uso exige estratégia, não é um instrumento de confronto ou contenção.
1: A nova lei cria ainda o Programa Nacional de Capacitação em Defesa Pessoal e Uso de Instrumentos de Menor Potencial Ofensivo para Mulheres, que prevê campanhas educativas e orientação sobre os limites legais da legítima defesa e o uso correto do equipamento. Mas a delegada defende que o spray de pimenta não substitui o dever do Estado de proteger as vítimas e responsabilizar os agressores. 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
6: Memória ruim, dificuldade de raciocínio e falta de interesse em coisas que não envolvam o celular. Agora este é o nome, é brain rot. Ou, em português claro, seria apodrecimento cerebral. Que coisa horrível, né? Pensa comigo, você passa o dia inteiro na frente do computador trabalhando. Quando para de trabalhar, o que você vai fazer? Mexer no celular. Na tela, você é bombardeado por vários vídeos curtos, sem contexto nenhum, sensacionalistas e que não te desafiam em nada. Mas você não consegue sair, porque a sensação...

0: sensação de recompensa a cada vídeo é gratificante demais. Aí, a longo prazo, os efeitos começam a aparecer. Você não consegue se concentrar da mesma maneira, sempre esquece onde deixou algo que estava agora mesmo na sua mão, sente que não tem criatividade para nada e não consegue processar informações um pouquinho mais complexas. Pode ainda começar a se sentir constantemente cansado, estressado ou ansioso. Parece familiar? Pois é. Tudo isso não é coincidência. Brain rot, ou apodrecimento cerebral, foi eleita a palavra do ano em 2024. E ela descreve como o cérebro está perdendo as suas capacidades por causa do consumo excessivo de conteúdos das redes sociais. São vários os estudos na última década que correlacionam uma coisa com a outra. Inclusive, essas mudanças são muito parecidas com aquelas causadas por substâncias químicas, como é o caso do álcool e das metanfetaminas. Ao mesmo tempo que as telas são essenciais em vários aspectos da nossa vida, não dá mais para viver exagerando. Defina horários ou lugares da casa em que o uso do celular é proibido. E naquele momento, realmente respeite, não use de jeito nenhum. Aproveite as ferramentas de vários aplicativos que ajudam a gerenciar o tempo que você passa dentro do celular. Não deixe de lado atividades offline que te estimulam de alguma maneira. Valorize trocas com as pessoas que estão próximas de você e esqueça um pouco o celular. Eu garanto que ele vai continuar lá quando você voltar.
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2: 9 e 8.

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1: Quase metade da população das Américas, ou 2 em cada 5 pessoas, vivem com pelo menos uma doença neurológica não transmissível.

0: ou relacionada a lesões. Isso significa cerca de 470 milhões de pessoas afetadas por condições como enxaqueca, acidente vascular cerebral, epilepsia, doença de Alzheimer, transtornos do espectro autista, entre outros. Os dados fazem parte de um novo estudo publicado no veículo The Lancet e liderado por pesquisadores da Organização Pan-Americana da Saúde, OPAS. Os distúrbios neurológicos afetam o cérebro, a medula espinhal e os nervos periféricos, podendo prejudicar o movimento, a memória, o aprendizado, a comunicação e o comportamento. Em 2023, essas condições foram responsáveis por cerca de 1.100.000 mortes e por 37,5 milhões de anos de vida ajustados por incapacidade, uma medida que combina anos de vida perdidos devido à morte prematura e anos vividos com doença ou incapacidade. A enxaqueca foi avaliada como a principal causa de anos de vida ajustados por invalidez, seguida pela doença de Alzheimer e outras demências, acidente vascular cerebral isquêmico e hemorragia intracerebral. Entre crianças menores de 5 anos, defeitos do tubo neural, transtorno do espectro autista e epilepsia foram as principais causas de perda de saúde neurológica. Já no quadro de adolescentes e jovens adultos, a enxaqueca surgiu como uma das principais causas de incapacidade. Em idosos, a doença de Alzheimer, outras demências e o acidente vascular cerebral, o AVC, foram responsáveis pela maior parte dos problemas. O estudo constatou que uma grande parcela da perda de saúde neurológica nas Américas poderia ser evitada com mudanças de hábito. Segundo o estudo, a hipertensão arterial foi o principal fator de risco para AVC, enquanto níveis elevados de glicose no sangue contribuíram significativamente para a incidência da doença de Alzheimer e outras demências.
1: Da ONU News, em parceria com a agência Rádio Web, Felipe de Carvalho.
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8: 9:35. 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
2: O cartão de crédito já é a principal forma de crédito utilizada pelos brasileiros. É o que mostra a primeira edição do mapa de crédito da Serasa. O levantamento aponta que 63% da população utilizou essa modalidade nos últimos 12 meses. E 3 em cada 10 consumidores recorreram ao cartão de crédito para cobrir despesas do dia a dia. Como destaca Camila Martins, gerente de crédito da Serasa.
3: O cartão, de fato, começou a ser usado como uma forma de flexibilizar o orçamento do brasileiro que já está pressionado por gastos essenciais. E isso não quer dizer que o cartão seja um problema. Ele, de fato, é uma ferramenta importante para lidar com esse momento do aperto. O ponto de atenção aqui é quando o cartão passa a ser tratado como se fosse uma extensão permanente da renda do brasileiro. Então, o sinal de risco não é usar o cartão para o dia a dia, é usar sem entender o impacto na fatura no mês seguinte e sem ter um plano claro de como eu vou quitar esse valor uma vez que eu estou utilizando.
2: O estudo também revela que os brasileiros escolhem diferentes modalidades de crédito de acordo com a necessidade. O empréstimo pessoal e o consignado, por exemplo, são usados principalmente para reorganizar as finanças. Camila Martins alerta que antes de contratar crédito, é preciso avaliar os custos envolvidos.
3: E aqui na Serasa é justamente essa orientação que a gente busca para o consumidor. Hoje a gente tem uma plataforma chamada aqui Serasa Crédito, onde o nosso principal objetivo é ofertar o crédito que mais cabe dentro do orçamento daquele consumidor. A gente tem mais de 45 modalidades disponíveis, entre elas, incluindo cartão, empréstimo, e tudo só em um lugar. Então, ao invés de você precisar abrir várias contas em várias instituições para entender o quanto que você tem de crédito nelas, aqui dentro da Serasa a gente faz isso de forma consolidada.
2: Mais informações estão disponíveis nas redes sociais @Serasa e no site serasa.com.br. Agência Rádio Web, produção e reportagem, Valquíria Rios.
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0: 10:05.

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1: Suspeitos.

0: bar do Junqueira, no bairro Estamparia, em Barra Mansa. Dois suspeitos conseguiram fugir e, até o momento, não foram localizados. De acordo com a PM, equipes do setor Fox e do programa RAS Bairro Presente realizavam uma operação de combate ao tráfico de drogas após receberem informações sobre a atuação de traficantes na região. Os policiais montaram um ponto de observação e confirmaram a movimentação suspeita antes de iniciar a abordagem. Ao perceberem a aproximação das equipes, os dois homens fugiram em direções diferentes. Um deles, que carregava duas sacolas, correu em direção às margens do Rio Paraíba do Sul. Durante a fuga, abandonou o material em um terreno baldio e, em seguida, entrou no rio, conseguindo escapar. O outro suspeito também conseguiu fugir antes de ser abordado. Após buscas no terreno, os policiais localizaram as duas sacolas contendo 81 porções de cocaína, entre finos e tambores, 23 porções de maconha, 13 unidades de crack, um rádio comunicador, uma folha com anotações relacionadas ao tráfico de drogas e R$12,15 em dinheiro. Todo o material apreendido foi encaminhado para a 90ª Delegacia de Polícia, onde a ocorrência foi registrada e os entorpecentes permaneceram apreendidos. Segundo a Polícia Militar, a ação foi registrada pelas câmeras corporais dos agentes, e as investigações prosseguem para identificar e localizar os suspeitos que conseguiram fugir.
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5: Se o mercado quer SUVs, então nós vamos produzir SUVs. Foi o que pensou a Renault aqui no Brasil, que abandonou a produção de hatches, peruas e sedãs e está se dedicando aos SUVs. E entre eles, depois de anos ameaçando trazer o seu grande Koleos para o nosso mercado, resolveu finalmente trazê-lo. E será o primeiro híbrido da marca no Brasil, com tecnologia da Geely, que é sua parceira na China e que terá motor 1.5 Turboflex, 3 cilindros de 150 cavalos e mais 2 elétricos, numa potência combinada de 245 cavalos. A Renault está passando por um momento de reestruturação no Brasil com novos modelos executivos e rede de concessionárias.
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7: 10:35.

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2: Começando com Google Dolls, Iris, filme Cidade dos Anjos, 1998, agora no Simetria.

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2: Rádio Ponto 10:53.

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1: O cartão de crédito já é a principal forma de crédito utilizada pelos brasileiros. É o que mostra a primeira edição do mapa de crédito da Serasa. O levantamento aponta que 63% da população utilizou essa modalidade nos últimos 12 meses. E 3 em cada 10 consumidores recorreram ao cartão de crédito para cobrir despesas do dia a dia. Como destaca Camila Martins, gerente de crédito da Serasa.
2: O cartão, de fato, começou a ser usado como uma forma de flexibilizar o orçamento do brasileiro que já está pressionado por gastos essenciais.

0: para reorganizar as finanças. Camila Martins alerta que antes de contratar crédito, é preciso avaliar os custos envolvidos.
1: E aqui na Serasa é justamente essa orientação que a gente busca para o consumidor. Hoje a gente tem uma plataforma chamada aqui Serasa Crédito, onde o nosso principal objetivo é ofertar o crédito que mais cabe dentro do orçamento daquele consumidor. A gente tem mais de 45 modalidades disponíveis, entre elas, incluindo cartão, empréstimo, e tudo só em um lugar. Então, ao invés de você precisar abrir várias contas em várias instituições para entender o quanto que você tem de crédito nelas, aqui dentro da Serasa a gente faz isso de forma consolidada.
0: Mais informações estão disponíveis nas redes sociais @Serasa e no site serasa.com.br. Agência Rádio Web, produção e reportagem, Valquíria Rios.
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8: 11:05.

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0: 11:30. 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
2: Entrou em vigor a lei que autoriza em todo o país a comercialização, aquisição e posse de spray de pimenta para mulheres maiores de 18 anos como medida de defesa pessoal. A norma foi sancionada pelo presidente Lula e publicada no Diário Oficial da União nesta sexta-feira. O texto determina que o produto poderá ser usado de forma moderada para repelir uma agressão injusta, atual ou iminente, e que o uso deve ser interrompido assim que a ameaça for neutralizada. A delegada de polícia e professora de direito penal, Raquel Galinatti, avalia que a medida representa um avanço, mas ressalta que ela não substitui as políticas públicas de combate à violência contra a mulher.
3: Deve haver necessariamente uma política ampla de prevenção à violência. E é muito importante que a gente deixe bem claro, não se trata de uma solução no combate à criminalidade, nem uma solução da violência contra a mulher, mas uma ferramenta de defesa pessoal capaz de criar uma janela de reação, um tempo para reação.
2: Para adquirir o dispositivo, a mulher deverá ter mais de 18 anos e apresentar documento oficial com foto, além de comprovante de residência e autodeclaração de que não possui condenação por crime doloso cometido com violência ou grave ameaça. A lei também determina que o spray seja de uso individual, tenha capacidade máxima de 50 mililitros e que as especificações técnicas sejam regulamentadas pela Anvisa. Apesar da autorização, Galinatti alerta que o spray tem limitações e deve ser encarado apenas como um recurso para permitir que a vítima consiga fugir.
3: Por exemplo, a distância. Necessariamente ele deve ser usado de 1 a 3 metros. Se tiver o vento contrário, um ambiente fechado, essa distância não observada de 1 a 3 metros, uma falha no equipamento, uma falta de preparo comprometem a eficácia. Então o uso exige estratégia, não é um instrumento de confronto ou contenção.
2: A nova lei cria ainda o Programa Nacional de Capacitação em Defesa Pessoal e Uso de Instrumentos de Menor Potencial Ofensivo para Mulheres, que prevê campanhas educativas e orientação sobre os limites legais da legítima defesa e o uso correto do equipamento. Mas a delegada defende que o spray de pimenta não substitui o dever do Estado de proteger as vítimas e responsabilizar os agressores. Rede por Elas. 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Uma campanha do Grupo Rádio Web. Produção e reportagem, Cassie Balog.
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3: Meio-dia e 8.

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1: A CBF realizou nesta sexta-feira o sorteio das quartas de final da Copa do Brasil Feminina. A cerimônia aconteceu na sede da entidade no Rio de Janeiro e definiu os confrontos e também os mandos de campo da próxima fase da competição. Entre os confrontos sorteados, o destaque ficou para o clássico entre Flamengo e Fluminense. As guerreiras do Fluminense decidirão a classificação diante da própria torcida, enquanto as meninas da Gávea serão mandantes na partida de ida. O duelo reúne duas equipes tradicionais do futebol feminino brasileiro e promete ser uma das principais atrações das quartas de final. Os outros confrontos ficaram Red Bull Bragantino e Ferroviária, Atlético Mineiro e Internacional, e São Paulo e Bahia. Durante o evento, a CBF também anunciou uma novidade para a sequência da Copa do Brasil Feminina. A partir desta fase, todas as partidas irão contar com a utilização do VAR, o árbitro de vídeo. A implementação da tecnologia acompanha a mudança de regulamento prevista para esta etapa, quando os confrontos deixam de ser decididos em jogo único. Até o momento, a entidade ainda não divulgou as datas oficiais dos confrontos. Agência Rádio Web, com informações da Copa do Brasil Feminina, Daniela Esperon.
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6: Meio-dia e 34.

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2: Agora 10 para 1.

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1: Fazer exercícios regularmente nem sempre é suficiente para proteger o coração e a saúde de um modo geral. Um comportamento que vem se tornando recorrente na vida moderna é o sedentarismo silencioso, um conceito ainda pouco conhecido, mas que vem ganhando a atenção da comunidade científica por revelar um hábito comum e potencialmente perigoso. Isso ocorre quando a pessoa pratica atividade física, mas passa longos períodos inativos no dia a dia, como sentado ou deitado. O profissional de educação física, Welton Godinho, esclarece que a atividade física é um termo abrangente que inclui qualquer gasto de energia que a pessoa faz acima do gasto energético de repouso. A Organização Mundial da Saúde recomenda um nível de atividade de 300 minutos por semana. Welton Godinho fala sobre as diferenças entre estado sedentário e sedentarismo propriamente dito.
2: É possível que mesmo atingindo essa quantidade de atividade física semanal, a pessoa tenha durante seu dia 8, 10 horas de inatividade, sentado, que é o estado sedentário. Outra possibilidade é a pessoa estar inscrita em algum programa de exercícios, mas o tempo realmente que a pessoa fica com esse gasto energético aumentado é muito baixo.

0: aumentar o tempo diário de atividade física.
1: O indicado é não permanecer muito tempo sentado, interromper a atividade com pequenas caminhadas, com um exercício laboral, né? Que é uma prática que algumas empresas adotam, onde a atividade no setor é interrompida para fazer alongamento, para fazer algumas atividades mais lúdicas, para fazer exercícios de mobilidade. Mas o ideal é quando o tempo sentado, o tempo inativo for muito prolongado, a pessoa fazer interrupções desse tempo com alguma atividade. Outras estratégias podem ser utilizadas, como colocar o carro mais longe e caminhar mais para chegar ao local do trabalho.
0: Ainda de acordo com o profissional, o sedentarismo silencioso tem consequências parecidas com o sedentarismo habitual, ou seja, acarreta risco de obesidade, de problemas cardiovasculares e relacionados a diabetes, aumento da ansiedade, entre muitos outros. Márcia Vieira para a Universitária FM.
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6: 25 milhões de brasileiros sofrem com o refluxo. Os dados são do Colégio Brasileiro de Cirurgia Digestiva. Você é um deles? O refluxo gastroesofágico não é necessariamente uma enfermidade. Ele acontece quando o conteúdo do estômago volta para o esôfago. E o esôfago é esse tubo que liga a boca ao estômago, né? O refluxo costuma ocorrer logo depois das refeições ou em recém-nascidos, cujo sistema digestivo ainda está imaturo. Já a doença do refluxo gastroesofágico acontece quando esse problema persiste, afetando as atividades diárias da pessoa. Além da queimação no peito e da sensação de que os alimentos estão voltando para a boca, o paciente também pode sentir dor no peito, tosse crônica, vômitos intensos e dificuldade para ganhar peso e estatura na infância. A alimentação é uma das principais causas da doença do refluxo gastroesofágico, principalmente se a dieta é rica em cafeína, bebidas alcoólicas e gaseificadas e alimentos gordurosos. O sobrepeso e a obesidade também influenciam, além de alguns hábitos pouco saudáveis, como deitar logo após de comer e ingerir líquidos durante as refeições. O tratamento consiste em corrigir esses comportamentos, perder peso e ajustar a dieta. Pode ser necessário o uso de medicamentos que diminuem a acidez do estômago e às vezes até cirurgia nos casos mais graves.
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7: Agora 1:07.

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1: Milhares de crianças na Venezuela estão sofrendo as consequências dos terremotos que abalaram o país há um mês. O Fundo das Nações Unidas para a Infância, o Unicef, lembra que dentre os impactos dos sismos estão deslocamento forçado, destruição de infraestruturas e interrupção de serviços essenciais no país. A agência da ONU afirmou que vão ser necessários cerca de 65 milhões e 700 mil dólares para responder às necessidades humanitárias nos próximos meses. Os sismos de magnitudes de 7.2 e 7.5 na escala Richter, ocorridos em 24 de junho, causaram mais de 5.390 mortes e feriram mais de 16.700 pessoas, desencadeando também mais de 1.400 réplicas nas semanas seguintes. Entre as vítimas mais afetadas pela catástrofe estão as crianças que continuam enfrentando episódios de sofrimento psicológico, violência, negligência, exploração e separação familiar. O representante do Unicef na Venezuela, Manuel Rodrigues Pomarol, falou da importância da assistência humanitária contínua de modo a garantir que as crianças tenham acesso à água segura, cuidados de saúde, proteção e serviços que garantem o seu bem-estar. De acordo com o Unicef, cerca de 23 mil pessoas estão atualmente em acampamentos temporários nas regiões do centro e do norte da Venezuela, em La Guaira, o estado mais afetado, no distrito capital, e em Miranda e Aragua.
2: Da UNO News, Mônica Grady, em parceria com a agência Rádio Web.
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0: avanço do endividamento bancário e do consumo. Pesquisa realizada pela CNDL, Confederação Nacional de Dirigentes Lojistas, e pelo SPC Brasil, Serviço de Proteção ao Crédito, o país passa por um crescimento explosivo da negativação, com o cartão de crédito liderando o ranking, com 42% das pendências, seguidos dos empréstimos em bancos, crediários e cheque especial. Merula Borges, especialista em finanças da CNDL, explica por que algumas dívidas costumam ser mais difíceis de renegociar.
1: O cartão de crédito, os empréstimos, o crediário, tem juros muito altos, então eles crescem rapidamente quando acontece algum atraso. E aí aquele valor que estava mais controlado passa a trazer uma dificuldade muito grande para o consumidor quitar. Além disso, tem muitos consumidores que acumulam muitas dívidas ao mesmo tempo, que dificulta a negociação. Os nossos dados também mostram que boa parte das dívidas fica em atraso por mais de um ano, o que deixa a recuperação financeira mais lenta e o risco de reincidência muito alto também.
0: O cartão de crédito e as linhas de financiamento deixaram de ser ferramentas de conveniência e passaram a ser utilizados para complementação da renda. O levantamento também mostra os compromissos financeiros em atraso, mas que não levaram ainda o consumidor à inadimplência, com a telefonia liderando o ranking de contas em atraso, seguido dos empréstimos bancários, cartões, água e luz, completam o topo das pendências. A especialista em finanças da CNDL destaca cuidados que o consumidor deve ter antes de recorrer a empréstimos para complementar a renda.
1: Usar crédito para complementar a renda é um dos sinais mais claros de desequilíbrio financeiro. Antes de recorrer a empréstimos para complementar a renda, o consumidor precisa identificar qual é a real falta de dinheiro. Então, antes de contratar, tem que avaliar todo o orçamento, ver se realmente a parcela vai caber no orçamento junto com as contas básicas da casa, definir exatamente como essa dívida vai ser paga, para depois esse crédito ser utilizado para reorganizar as finanças e não para manter um padrão de consumo que não está compatível com a renda.
0: Entre as contas com maior tempo médio de atraso, destacam-se educação, liderando com 15 meses de atraso, seguido por empréstimos e cartões com 13 meses, e IPTU e crediário chegam a 12 meses. Agência Rádio Web, produção e reportagem, Priscila Mendes.
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8: Agora 2:08.

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1: O ônibus foi completamente destruído por um incêndio na madrugada deste domingo, dia 19, na rodovia Presidente Dutra, em Itatiaia. O caso ocorreu por volta das 4 horas da madrugada, na altura do quilômetro 329, na pista sentido Rio. Após receber a informação sobre o incêndio, equipes da Polícia Rodoviária Federal e do Corpo de Bombeiros foram acionadas e seguiram para o local da ocorrência. Quando os agentes chegaram, o veículo já havia sido tomado pelas chamas e acabou sendo totalmente consumido pelo fogo. Apesar da gravidade da situação, ninguém ficou ferido. As causas do incêndio ainda não foram informadas e deverão ser apuradas. A ocorrência foi acompanhada pelas equipes da PRF e do Corpo de Bombeiros, que atuaram para controlar a situação e garantir a segurança no trecho da rodovia. Com informações direto da redação, da Rádio Jornal Ponto, Rafael Moura.
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4: A chinesa GWM prefere ir devagar e sempre. E acaba de lançar o Haval H9 para 7 lugares. Já produzido na fábrica de Iracemápolis, no interior de São Paulo. Com motor 2.4 turbo diesel de 184 cavalos, câmbio automático de 9 marchas e tração 4x4. Tem, portanto, mecânica semelhante à da picape, também recém-lançada, Power. Este SUV de 7 lugares.

0: chega neste segmento mirando diretamente o Toyota SW4, só que por um preço muito inferior, R$ 319 mil. Enquanto o japonês produzido na Argentina tá para lá de R$ 400 mil. Há controvérsias sobre a chegada dos chineses no Brasil, mas que tá sendo ótimo pro consumidor, não resta a menor dúvida.
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3: 2:34. 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
2: Agora 10, voltando para as 3.

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1: O cartão de crédito, os empréstimos financeiros e o crediário se estabeleceram como os principais fatores de restrição ao crédito no Brasil, com o avanço do endividamento bancário e do consumo. Pesquisa realizada pela CNDL, Confederação Nacional de Dirigentes Locais.

0: E aí aquele valor que estava mais controlado passa a trazer uma dificuldade muito grande para o consumidor que está. Além disso, tem muitos consumidores que acumulam muitas dívidas ao mesmo tempo, que dificulta a negociação. Os nossos dados também mostram que boa parte das dívidas fica em atraso por mais de um ano, o que deixa a recuperação financeira mais lenta e o risco de reincidência muito alto também.
1: O cartão de crédito e as linhas de financiamento deixaram de ser ferramentas de conveniência e passaram a ser utilizados para complementação da renda. O levantamento também mostra os compromissos financeiros em atraso, mas que não levaram ainda o consumidor à inadimplência, com a telefonia liderando o ranking de contas em atraso, seguido dos empréstimos bancários, cartões, água e luz, completam o topo das pendências. A especialista em finanças da CNDL destaca cuidados que o consumidor deve ter antes de recorrer a empréstimos para complementar a renda.
0: Usar crédito para complementar a renda é um dos sinais mais claros de desequilíbrio financeiro. Antes de recorrer a empréstimos para complementar a renda, o consumidor precisa identificar qual é a real falta de dinheiro. Então, antes de contratar, tem que avaliar todo o orçamento, ver se realmente a parcela vai caber no orçamento junto com as contas básicas da casa, definir exatamente como essa dívida vai ser paga, para depois esse crédito ser utilizado para reorganizar as finanças e não para manter um padrão de consumo que não está compatível com a renda.
1: Entre as contas com maior tempo médio de atraso, destacam-se educação, liderando com 15 meses de atraso, seguido por empréstimos e cartões com 13 meses, e IPTU e crediário chegam a 12 meses. Agência Rádio Web, produção e reportagem, Priscila Mendes.
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3: 3 e 8.

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2: O cartão de crédito já é a principal forma de crédito utilizada pelos brasileiros. É o que mostra a primeira edição do mapa de crédito da Serasa. O levantamento aponta que 63% da população utilizou essa modalidade nos últimos 12 meses. E 3 em cada 10 consumidores recorreram ao cartão de crédito para cobrir despesas do dia a dia. Como destaca Camila Martins, gerente de crédito da Serasa.
3: O cartão, de fato, começou a ser usado como uma forma de flexibilizar o orçamento do brasileiro que já está pressionado por gastos essenciais. E isso não quer dizer que o cartão seja um problema. Ele, de fato, é uma ferramenta importante para lidar com esse momento do aperto. O ponto de atenção aqui é quando o cartão passa a ser tratado como se fosse uma extensão permanente da renda do brasileiro. Então, o sinal de risco não é usar o cartão para o dia a dia, é usar sem entender o impacto na fatura no mês seguinte e sem ter um plano claro de como eu vou quitar esse valor uma vez que eu estou utilizando.
2: O estudo também revela que os brasileiros escolhem diferentes modalidades de crédito de acordo com a necessidade. O empréstimo pessoal e o consignado, por exemplo, são usados principalmente para reorganizar as finanças. Camila Martins alerta que antes de contratar crédito, é preciso avaliar os custos envolvidos.
3: E aqui na Serasa é justamente essa orientação que a gente busca para o consumidor. Hoje a gente tem uma plataforma chamada aqui Serasa Crédito, onde o nosso principal objetivo é ofertar o crédito que mais cabe dentro do orçamento daquele consumidor. A gente tem mais de 45 modalidades disponíveis, entre elas, incluindo cartão, empréstimo, e tudo só em um lugar. Então, ao invés de você precisar abrir várias contas em várias instituições para entender o quanto que você tem de crédito nelas, aqui dentro da Serasa a gente faz isso de forma consolidada.
2: Mais informações estão disponíveis nas redes sociais @Serasa e no site serasa.com.br. Agência Rádio Web, produção e reportagem, Valquíria Rios.
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1: A CBF realizou nesta sexta-feira o sorteio das quartas de final da Copa do Brasil Feminina. A cerimônia aconteceu na sede da entidade, no Rio de Janeiro, e definiu os confrontos e também os mandos de campo da próxima fase da competição. Entre os confrontos sorteados, o destaque ficou para o clássico entre Flamengo e Fluminense. As guerreiras do Fluminense decidirão a classificação diante da própria torcida, enquanto as meninas da Gávea serão mandantes na partida de ida. O duelo reúne duas equipes tradicionais do futebol feminino brasileiro e promete ser uma das principais atrações das quartas de final. Os outros confrontos ficaram: Red Bull Bragantino e Ferroviária, Atlético Mineiro e Internacional, e São Paulo e Bahia. Durante o evento, a CBF também anunciou uma novidade para a sequência da Copa do Brasil Feminina. A partir desta fase, todas as partidas irão contar com a utilização do VAR, o árbitro de vídeo. A implementação da tecnologia acompanha a mudança de regulamento prevista para esta etapa, quando os confrontos deixam de ser decididos em jogo único. Até o momento, a entidade ainda não divulgou as datas oficiais dos confrontos. Agência Rádio Web, com informações da Copa do Brasil Feminina, Daniela Esperon.
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6: Olá, agora falaremos sobre mitos e verdades sobre a castração de cães e gatos. É verdade que a castração engorda nosso animalzinho de estimação? A castração não engorda os animais, isso é mito. O animal castrado fica mais calmo, mais dócil e com isso consome menos calorias. Pequenos ajustes na quantidade de comida do animal e brincadeiras diárias são suficientes para deixar o bichinho de estimação saudável e feliz.
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8: Agora 4:36.
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4: Rádio Ponto. 7 para as 5.

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1: Fazer exercícios regularmente nem sempre é suficiente para proteger o coração e a saúde de um modo geral. Um comportamento que vem se tornando recorrente na vida moderna é o sedentarismo silencioso, um conceito ainda pouco conhecido, mas que vem ganhando a atenção da comunidade científica por revelar um hábito comum e potencialmente perigoso. Isso ocorre quando a pessoa pratica atividade física, mas passa longos períodos inativos no dia a dia, como sentado ou deitado. O profissional de educação física, Welton Godinho, esclarece que a atividade física é um termo abrangente que inclui qualquer gasto de energia que a pessoa faz acima do gasto energético de repouso. A Organização Mundial da Saúde recomenda um nível de atividade de 300 minutos por semana. Welton Godinho fala sobre as diferenças entre estado sedentário e sedentarismo propriamente dito.
2: É possível que mesmo atingindo essa quantidade de atividade física semanal, a pessoa tenha durante seu dia 8, 10 horas de inatividade, sentado, que é o estado sedentário. Outra possibilidade é a pessoa estar inscrita em algum programa de exercícios, mas o tempo realmente que a pessoa fica com esse gasto energético aumentado é muito baixo. A pessoa vai para academia, mas a academia está muito cheia, não quer alternar aparelhos. Com essa prática, ela pode não atingir esse nível de atividade, nesse caso sim ser considerada sedentária. Então a gente tem esses dois contextos: o estado sedentário e o sedentarismo propriamente dito, por não atingir aquela quantidade semanal recomendada de atividades físicas.
1: No contexto geral das pessoas, a indicação é não permanecer por muito tempo sentado. O Welton Godinho cita algumas estratégias para aumentar o tempo diário de atividade física.
2: O indicado é não permanecer muito tempo sentado, interromper a atividade com pequenas caminhadas, com um exercício laboral, né, que é uma prática que algumas empresas adotam, onde a atividade no setor é interrompida para fazer alongamento, para fazer algumas atividades mais lúdicas, para fazer exercícios de mobilidade. Mas o ideal é quando o tempo sentado, o tempo inativo for muito prolongado, a pessoa fazer interrupções desse tempo com alguma atividade. Outras estratégias podem ser utilizadas, como colocar o carro mais longe e caminhar mais para chegar ao local do trabalho.
1: Ainda de acordo com o profissional, o sedentarismo silencioso tem consequências parecidas com o sedentarismo habitual, ou seja, acarreta risco de obesidade, de problemas cardiovasculares e relacionados

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5: 5 e 7.

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5: 5:33. 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
1: Entrou em vigor a lei que autoriza em todo o país a comercialização, aquisição e posse de spray de pimenta para mulheres maiores de 18 anos como medida de defesa pessoal. A norma foi sancionada pelo presidente Lula e publicada no Diário Oficial da União nesta sexta-feira. O texto determina que o produto poderá ser usado de forma moderada para repelir uma agressão injusta, atual ou iminente, e que o uso deve ser interrompido assim que a ameaça for neutralizada. A delegada de polícia e professora de direito penal, Raquel Galinatti, avalia que a medida representa um avanço, mas ressalta que ela não substitui as políticas públicas de combate à violência contra a mulher.
2: Deve haver necessariamente uma política ampla de prevenção à violência. E é muito importante que a gente deixe bem claro, não se trata de uma solução no combate à criminalidade, nem uma solução da violência contra a mulher, mas uma ferramenta de defesa pessoal capaz de criar uma janela de reação, um tempo para reação.
1: Para adquirir o dispositivo, a mulher deverá ter mais de 18 anos e apresentar documento oficial com foto, além de comprovante de residência e autodeclaração de que não possui condenação por crime doloso cometido com violência ou grave ameaça. A lei também determina que o spray seja de uso individual, tenha capacidade máxima de 50 mililitros e que as especificações técnicas sejam regulamentadas pela Anvisa. Apesar da autorização, Galinatti alerta que o spray tem limitações e deve ser encarado apenas como um recurso para permitir que a vítima consiga fugir.
2: Por exemplo, a distância. Necessariamente ele deve ser usado de 1 a 3 metros. Se tiver o vento contrário, um ambiente fechado, essa distância não observada de 1 a 3 metros, uma falha no equipamento, uma falta de preparo comprometem a eficácia. Então o uso exige estratégia, não é um instrumento de confronto ou contenção.
1: A nova lei cria ainda o Programa Nacional de Capacitação em Defesa Pessoal e Uso de Instrumentos de Menor Potencial Ofensivo para Mulheres, que prevê campanhas educativas e orientação sobre os limites legais da legítima defesa e o uso correto do equipamento. Mas a delegada defende que o spray de pimenta não substitui o dever do Estado de proteger as vítimas e responsabilizar.

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3: Artrose não é só coisa de velho. A artrose, ou como os médicos preferem dizer, osteoartrite, é uma condição que provoca desgaste da cartilagem que protege as articulações, principalmente as dos joelhos, quadris, mãos, entre outras. O envelhecimento é a principal causa do desgaste das articulações. Por isso, quase metade das pessoas com mais de 70 anos tem algum nível de artrose nos joelhos, de acordo com a Sociedade Brasileira de Reumatologia. Mas existem outras causas que podem desgastar as cartilagens, provocando um contato direto de um osso com o outro. Isso faz doer. São eles: atividades físicas intensas que sobrecarreguem as articulações, esportes que exijam movimentos frequentes como e repetitivos, não é? Como tênis ou futebol, trabalhos que requeram ações repetitivas de um modo geral, falta de força, principalmente nas pernas, traumas como quedas, torções ou pancadas, obesidade e ainda questões genéticas. Ou seja, você, mesmo que seja novo ou nova e não tenha casos de artrose na família, você ainda pode sofrer com a doença. Os sintomas incluem dor, inchaço e vermelhidão, além de rigidez nas articulações, principalmente pela manhã. O diagnóstico precoce é fundamental para controlar o avanço da doença e impedir que ela provoque incapacidades no dia a dia. O tratamento envolve o uso de medicamentos e a prática de fisioterapia. A cartilagem, para se desenvolver, para não perder elasticidade, necessita de compressões e expansões, porque é isso que mantém a elasticidade. Quando fica parada muito tempo, ela enrijece. É como a porta que você não abre e range na hora que abre.
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1: Milhares de crianças na Venezuela estão sofrendo as consequências dos terremotos que abalaram o país há um mês. O Fundo das Nações Unidas para a Infância, o Unicef, lembra que dentre os impactos dos sismos estão deslocamento forçado, destruição de infraestruturas e interrupção de serviços essenciais no país. A agência da ONU afirmou que vão ser necessários cerca de 65 milhões e 700 mil dólares para responder às necessidades humanitárias nos próximos meses. Os sismos de magnitudes de 7.2 e 7.5 na escala Richter, ocorridos em 24 de junho, causaram mais de 5.390 mortes e feriram mais de 16.700 pessoas, desencadeando também mais de 1.400 réplicas nas semanas seguintes. Entre as vítimas mais afetadas pela catástrofe estão as crianças que continuam enfrentando episódios de sofrimento psicológico, violência, negligência, exploração e separação familiar. O representante do Unicef na Venezuela, Manuel Rodrigues Pomarol, falou da importância da assistência humanitária contínua de modo a garantir que as crianças tenham acesso à água segura, cuidados de saúde, proteção e serviços que garantem o seu bem-estar. De acordo com o Unicef, cerca de 23 mil pessoas estão atualmente em acampamentos temporários nas regiões do centro e do norte da Venezuela, em La Guaira, o estado mais afetado, no distrito capital, e em Miranda e Aragua. Da ONU News, Mônica Grady, em parceria com a agência Rádio Web.
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1: 6:51.

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1: Entrou em vigor a lei que autoriza em todo o país a comercialização, aquisição e posse de spray de pimenta para mulheres maiores de 18 anos como medida de defesa pessoal. A norma foi sancionada pelo presidente Lula e publicada no Diário Oficial da União nesta sexta-feira. O texto determina que o produto poderá ser usado de forma moderada para repelir uma agressão injusta, atual ou iminente, e que o uso deve ser interrompido assim que a ameaça for neutralizada. A delegada de polícia e professora de direito penal, Raquel Galinatti, avalia que a medida representa um avanço, mas ressalta que ela não substitui as políticas públicas de combate à violência contra a mulher.
2: Deve haver necessariamente uma política ampla de prevenção à violência. E é muito importante que a gente deixe bem claro, não se trata de uma solução no combate à criminalidade, nem uma solução da violência contra a mulher, mas uma ferramenta de defesa pessoal capaz de criar uma janela de reação, um tempo para reação.
1: Para adquirir o dispositivo, a mulher deverá ter mais de 18 anos e apresentar documento oficial com foto, além de comprovante de residência e autodeclaração de que não possui condenação por crime doloso cometido com violência ou grave ameaça. A lei também determina que o spray seja de uso individual, tenha capacidade máxima de 50 mililitros e que as especificações técnicas sejam regulamentadas pela Anvisa. Apesar da autorização, Galinatti alerta que o spray tem limitações e deve ser encarado apenas como um recurso para permitir que a vítima consiga fugir.
2: Por exemplo, a distância. Necessariamente ele deve ser usado de 1 a 3 metros. Se tiver o vento contrário, um ambiente fechado, essa distância não observada de 1 a 3 metros, uma falha no equipamento, uma falta de preparo comprometem a eficácia. Então o uso exige estratégia, não é um instrumento de confronto ou contenção.
1: A nova lei cria ainda o Programa Nacional de Capacitação em Defesa Pessoal e Uso de Instrumentos de Menor Potencial Ofensivo para Mulheres, que prevê campanhas educativas e orientação sobre os limites legais

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4: 7 e 8.

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5: Determinar o consumo de um carro com motor a combustão sempre foi uma briga. Tantos são os métodos possíveis e as variáveis que influem nisso. E agora, com o carro elétrico, ficou mais complicado ainda. Porque além de vários dos fatores que influem no consumo do carro a combustão, tem agora também um outro probleminha. A medição da autonomia ou do alcance do carro elétrico é feita em função da capacidade da bateria, o que complica no carro elétrico, pois a bateria tem sua capacidade altamente variável em função, primeiro, das temperaturas ambientes. Ela chega a perder metade de sua capacidade quando a temperatura ambiente esfria muito ou esquenta demais. E além disso, ela tem um ciclo de vida e vai perdendo sua capacidade com o decorrer dos quilômetros rodados.
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1: O cartão de crédito, os empréstimos financeiros e o crediário se estabeleceram como os principais fatores de restrição ao crédito no Brasil, com o avanço do endividamento bancário e do consumo. Pesquisa realizada pela CNDL, Confederação Nacional de Dirigentes Lojistas, e pelo SPC Brasil, Serviço de Proteção ao Crédito, o país passa por um crescimento explosivo da negativação, com o cartão de crédito liderando o ranking, com 42% das pendências, seguidos dos empréstimos em bancos, crediários e cheque especial. Merula Borges, especialista em finanças da CNDL, explica por que algumas dívidas costumam ser mais difíceis de renegociar.
2: O cartão de crédito, os empréstimos, o crediário tem juros muito altos, então eles crescem rapidamente quando acontece algum atraso. E aí aquele valor que estava mais controlado passa a trazer uma dificuldade muito grande para o consumidor quitar. Além disso, tem muitos consumidores que acumulam muitas dívidas ao mesmo tempo, que dificulta a negociação. Os nossos dados também mostram que boa parte das dívidas fica em atraso por mais de um ano, o que deixa a recuperação financeira mais lenta e o risco de reincidência muito alto também.
1: O cartão de crédito e as linhas de financiamento deixaram de ser ferramentas de conveniência e passaram a ser utilizados para complementação da renda. O levantamento também mostra os compromissos financeiros em atraso, mas que não levaram ainda o consumidor à inadimplência, com a telefonia liderando o ranking de contas em atraso, seguido dos empréstimos bancários, cartões, água e luz completam o topo das pendências. A especialista em finanças da CNDL destaca cuidados que o consumidor deve ter antes de recorrer a empréstimos para complementar a renda.
2: Usar crédito para complementar a renda é um dos sinais mais claros de desequilíbrio financeiro. Antes de recorrer a empréstimos para complementar a renda, o consumidor precisa identificar qual é a real falta de dinheiro. Então, antes de contratar, tem que avaliar todo o orçamento, ver se realmente a parcela vai caber no orçamento junto com as contas básicas da casa, definir exatamente como essa dívida vai ser paga, para depois esse crédito ser utilizado para reorganizar as finanças e não para manter um padrão de consumo que não está compatível com a renda.
1: Entre as contas com maior tempo médio de atraso, destacam-se educação, liderando com 15 meses de atraso, seguido por empréstimos e cartões com 13 meses, e IPTU e crediário chegam a 12 meses. Agência Rádio Web, produção e reportagem, Priscila Mendes.
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1: O cartão de crédito já é a principal forma de crédito utilizada pelos brasileiros. É o que mostra a primeira edição do mapa de crédito da Serasa. O levantamento aponta que 63% da população utilizou essa modalidade nos últimos 12 meses. E 3 em cada 10 consumidores recorreram ao cartão de crédito para cobrir despesas do dia a dia. Como destaca Camila Martins, gerente de crédito da Serasa.
2: O cartão, de fato, começou a ser usado como uma forma de flexibilizar o orçamento do brasileiro que já está pressionado por gastos essenciais. E isso não quer dizer que o cartão seja um problema. Ele, de fato, é uma ferramenta importante para